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1: Um grande regresso à música com os anos 90 e todo o seu esplendor. Crash Test Dummies, este Ballad of Peter Pumpkinheads, um tema extraordinário. Participação de Alan Reid. Regressamos à melhor música, então, para mais uma hora aqui pela edição de hoje do Sunday Brunch, um programa que acompanha-vos aos domingos, das 11 da manhã até uma da tarde e também à meia-noite de domingo para segunda-feira. 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Recordamos os live nos próximos instantes, Selling the Drama, depois os R.E.M. Bom fim de semana.

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1: Só mais um dia de verão para os Do Nothing, que é tema bem disposto a acompanhar também para esta já tarde de domingo. Avançamos agora com música nova por parte da cantautora portuguesa Rita Rerschus. Ela está de regresso às edições discográficas para apresentar aquele que é já o seu 7º álbum. E vale a pena lembrar também que este single que aqui iremos apresentar agora é o 3º avanço para este novo longa duração. Chama-se Fala, será lançado no próximo dia 25 de setembro, portanto na próxima sexta-feira, sob o mote das múltiplas facetas do universo feminino. A Rita Rerschus convidou algumas das cantautoras mais relevantes do nosso país a criarem canções e letras inéditas sobre as perspectivas do que é ser-se mulher no mundo atual. Para este trabalho contribuíram artistas como a Garota Não, Ana Bacalhau, Cláudio Pascoal, a Joana Espadinha, a Márcia, a Margarida Campelo, entre outros nomes da música. Segue música, aqui está. Fala Bem, é assim que se chama. A nova música da Rita Rerschus.
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1: Ignite, um dos singles incluídos em Tudo ao Contrário, desce o álbum de estúdio dos Companhia Algazarra. E posso dizer-vos que eu tive a oportunidade de ver um concerto deles há uns anos e é sempre um momento de festa garantida. Eles que atualmente estão a levar este novo álbum um pouco por todo o mundo, para além dos concertos que é em Portugal, também na Turquia, já foram à Turquia, já foram à Espanha e continuam realmente a levar a festa para todo lado. Avançamos agora com a música de Panda Bear no seu Praise. É um dos temas que leva-nos até 2025. Depois recuamos ainda mais no tempo para recordar Beck neste Sunday Brunch de hoje. Bom fim de semana.

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1: Há alguns anos, estávamos em 2004, lembrou-se o Beck de fazer um álbum, um mini-álbum com 8 canções, que eram as que ele mais gostava e quis reinterpretar. Uma delas é precisamente este Everybody's Gotta Learn Sometime, original de 1980, dos The Corgis. E avançamos agora com outras canções também neste fim de semana. Sabem que o último concerto de Ozzy Osbourne e dos Black Sabbath prepara-se para chegar aos cinemas de todo o mundo. A histórica atuação no Villa Park em Birmingham a 5 de julho de 2025, captada apenas 17 dias antes da morte de Ozzy. E estreia nas salas no próximo dia 28 de outubro, por tempo limitado. Portanto, já sabem, é uma das sugestões para recordarem esse mítico concerto. Ozzy and Black Sabbath, Back to the Beginning. E recupera a histórica atuação no Villa Park. Na música, este Changes, para recordar, estávamos em 1972.

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1: Cerejas, só isso, a colaboração do Carlão com o Manel Cruz. Ora, e com este tema também, no aproximar da hora de almoço, aproveitamos ainda para lembrar-vos que este programa que estão a ouvir chama-se Sunday Brunch e tem o alto apoio de um espaço extraordinário aqui no Funchal, que é o 64 by Loft. 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A meu nome e o nome do Rodolfo Sousa, encarregue da produção deste Sunday Brunch de hoje. Estamos de saída, mas prometemos regressar de hoje a 8. Se a saudade apertar, é só escutarem-nos através do podcast em rclube.pt. Para o final, Atrás da Barricada, é a canção do Benjamin. Bom fim de semana.

0: São duas horas.
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0: Esta é a Rádio da Capital, manhã de segunda-feira. Bom dia, bem-vindos às Manhãs do Clube FM.
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0: É, já estamos ao serviço. Bom dia. Se a semana passou, o fim de semana, neste caso, passou rápido, não se preocupe. O importante é estar aqui na Clube FM e já sabe que também o próximo já está a caminho, o próximo fim de semana. Agora é ter uma excelente semana com as manhãs da Clube FM a ajudar para começar cada dia aqui com a Galp e energia para o vosso dia Galp, porque também é importante vos dizer isto: se está a pensar em abastecer a viatura, está sendo difícil, não é? 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Bom, para já vamos começar esta hora com Rachel Campbell, That's How We Roll. Depois há Gavin DeGraw e também os Kalema. Vamos ter daqui a pouco a previsão do estado do tempo e os jornais. Olhamos as manchetes de hoje.

0: Energético, este We Found Love é de Calvin Harris com Rihanna na abertura de mais uma sessão das manhãs. Estamos nesta segunda-feira, início de semana. Bom dia. Se já está a caminho do trabalho, tenha uma boa semana de trabalho ou de férias, se for o caso. Esta segunda-feira vamos ter aí uma máxima de 26 graus. Por falar nisso, já a seguir vamos olhar para o tempo. Saber que previsão há para esta segunda-feira, esta manhã e dia inclusive. Músicas também de Kalema e ainda Gavin DeGraw com Richie Campbell na abertura desta sua manhã, que fica muito melhor quando começa com música destas. E nós temos a perfeita para esta segunda-feira. Fiquem ligados, vamos a seguir ao tempo.
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0: Fiquem ligados porque vamos voltar à música, mas antes vamos...
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0: 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Esta segunda-feira começa com períodos de céu muito nublado, segundo a previsão do Instituto Português de Mar e da Atmosfera. Possibilidade de ocorrer alguma precipitação fraca dispersa nas zonas altas. Nesta tarde de segunda-feira também o vento vai estar fraco e há uma pequena subida da temperatura mínima nas zonas altas. O Funchal também com alguma nubosidade. O vento vai estar fraco. A temperatura máxima para o Funchal 26 graus. A norte, Porto Moniz 27, São Vicente 26. 26 também para Machico e Porto Santo 27. Lisboa que chega aos 35 graus no dia de hoje. No dia de hoje, sim, sim, 35 graus para Lisboa, 33 para a cidade do Porto. 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Está assim visto a previsão do tempo para hoje. 13 minutos para as 8.
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0: Voltamos à música com o som nacional do Ciro com a Gisela João e depois Craig David.

0: Já estamos a 4 minutos das 8, manhãs da Clube FM, esta segunda-feira, 21 de setembro. Olhamos para as capas dos jornais agora, vamos ver as manchetes. Aproveitamos nesta reta final de hora. Clube FM, primeira página. Para conferir os títulos principais dos matutinos, esta segunda-feira, 21 de setembro. O Diário de Notícias da Madeira destaca 59% dos idosos precisam de obras em casa. Jorge Santos vai à Venezuela a entregar donativos, também a estar em estado deplorável em São Vicente, é outro dos títulos do Diário. E criação de empresas na Madeira cai quase 20%. O Jornal da Madeira tem 27 detidos no aeroporto, é a principal manchete. Também 5 estreias trazem 17 mil ao Funchal, a testar no início do mês e gerir até ao fim. Isto sobre os aumentos nos combustíveis, está também em destaque no Jornal da Madeira, e mais de 2 mil motociclistas abençoaram os capacetes, isto em Machico. Os jornais nacionais, o Jornal de Notícias, com um professor de música preso 16 anos por usar aluna como objeto sexual. O Diário de Notícias de Lisboa tem PJ, resiste a Luís Neves e só perde para as Forças Armadas na confiança dos portugueses. O Público destaca este título. Secretas avaliam usar inteligência artificial e mantêm extremismos violentos no radar. Finalmente, o negócio zero e bora em máximos abre nova onda de renegociações. São estas as manchetes dos diários desta segunda-feira. Bom dia, faltam menos de 3 minutos para as 8. Não se atrase.
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0: Fiquem ligados, a música continua até às 10h30, estão com as manhãs do Clube FM. Esta é da Adele, chama-se Send My Love. Eu volto já a seguir às 8. Tenham uma excelente semana.

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4: É, a semana está apenas a começar, mas a energia das manhãs da Clube já está lá em cima. Tenha uma excelente segunda-feira. Obrigado por estar com a Rádio da Capital, hoje que se assinala o Dia Mundial da Gratidão. Muito obrigado. Desde já ficamos muito agradecidos por estar sempre diariamente ligado aqui nas manhãs da Clube FM. Hoje também Dia Internacional da Paz e do Mini Golf. Aliás, e ainda junta-se o Dia Nacional da Guarda Fiscal. Um bem-ajam a todos. Obrigado então, para esta hora trago-vos música da melhor. É sempre assim. Vamos abrir com Bruno Mars, I Just Might, depois Script, Olly Mars e também os Napa estão nesta sequência inicial. Nesta hora vamos ter também as 20 mais. 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
4: Here we go. Boa semana.

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0: Este é o Snap na abertura de mais uma hora, 8h17, manhã de segunda-feira, 21 de setembro. Bem-vindos às manhãs da Clube FM. Tenham uma excelente semana.
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0: Estão ligados nos melhores hits da cidade. Se o fim de semana passou depressa, não se preocupe, o próximo já está a caminho. Bem, mas aproveitem porque o verão também está a terminar. Mais 2 dias e lá foi o verão. Hoje com uma máxima para o Funchal de 26 graus. Prevê-se alguns períodos de céu nublado. Tenham uma ótima semana, uma ótima segunda-feira. Tivemos aí a rodar também numa sequência inicial, além dos Napa, Holly Mars e Script e o Bruno Mars. Vem aí agora a música de Ugel, que esteve também este fim de semana em Portugal. Vamos ouvir ainda na sequência Branco, Matt Simons e Loes Capaldi na próxima dose a rodar nesta sua manhã, que fica muito melhor quando está ligado nas manhãs da Clube. É assim? Para ouvir então agora, na próxima dose,
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0: Esta de Lois Capaldi nas manhãs da Clube FM. Vá com atenção na estrada, vá com precaução. São 8h31, manhãs da Clube FM, segunda-feira, dia 21 de setembro.
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0: É, fiquem ligados aqui connosco, porque a música continua nesta manhã de segunda-feira. Está a começar mais uma semana e agora esta segunda-feira começa com 26 graus para o Funchal. Vamos ter aí alguma nubosidade.
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0: Na rádio da capital, Harry Styles, agora a começar esta sequência Music for Sushi Restaurant. Depois juntamos o Skin e as 20 maias da semana. Estamos a começar a semana, portanto, tem tempo mais que suficiente para ir votando no seu tema favorito. Pode fazê-lo no nosso website. É grátis e nós agradecemos. Boa semana a todos. Bom trabalho.

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2: Estamos a 13 minutos das 9 da manhã, amanhã de segunda-feira.
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2: É, tivemos lá atrás as 20 mais da semana.
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2: E há uma semaninha toda ela pela frente. Para poder votar no vosso tema favorito, já sabe, pode fazê-lo através do nosso website. É gratuito, agradecemos a isso. E sábado fazemos essa contabilidade com o compacto 20 mais às 11 da manhã e depois no domingo às 16, com a Noz Madeira. Estamos nesta segunda-feira a começar mais uma semana, esta que também é marcada pela transição do verão para o outono. É já quarta-feira que começa o outono, portanto estamos nos derradeiros dias de verão. Aproveite, hoje máxima para o Funchal 26 graus, vêm aí agora os descendentes, nesta reta final e até às 9, Lady Gaga, também George Ezra e o Julinho, que fazem parte neste Dia Mundial da Gratidão, e obrigado e estamos gratos por estar desse lado, fique ligado. Tenha um feliz dia, uma boa semana.
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2: Esta já esteve nas 20 mais da semana. Passa agora a carta de despedida.

0: Este é Julinho nas manhãs da Clube FM. Bom dia, já são 9 horas. Tenha uma excelente semana que está agora a começar esta segunda-feira, 21 de setembro. Hoje com uma máxima para o Funchal de 26 graus.
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0: A sua manhã fica melhor, que começa aqui mesmo, na Clube FM. E temos mais uma hora pela frente e esta vai ter notícias também às 9h30.
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0: A abrir, tem aí Sean Paul, é já a seguir.
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0: And Paul. A primeira é Light My Fire, Dua Lipa, Pink e David Guetta. Está neste arranque de hora. Daqui a pouco às 9h30 temos notícias. Daqui a pouco também vamos até ao tempo que vai fazer no dia de hoje. Esta semana que tem já esta segunda-feira uma máxima prevista de 26 graus. Hoje é Dia Mundial da Gratidão e ficamos agradecidos por estar desse lado aqui na Clube FM.
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0: Estas as primeiras 10 horas das manhãs, bom dia 9 e 1 quarto, Gone, Gone, Gone, é David Guetta e Taylor Swift com Tanzanai a rodar nesta primeira sequência desta hora. A Pink, Walk Me Home e também Dua Lipa com Sean Paul. No início da dose, hoje é dia do golf, mini golf, aliás. Hoje é dia internacional do mini golf, mas hoje é dia de tanta coisa. É dia internacional da paz, dia também mundial da doença de Alzheimer, dia da gratidão e dia nacional da guarda fiscal. É um acumulado de vários dias comemorativos este 21 de setembro, a começar a semana. 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
0: Olhamos já a seguir o tempo que vai fazer esta segunda-feira, este início de semana.
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0: Já são 9h16. Olhamos agora para a previsão do estado do tempo. Vai fazer esta segunda-feira, que começa assim a semana. 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Esta segunda-feira vamos ter períodos de céu muito nublado, a possibilidade de ocorrer alguma precipitação fraca, mas nas zonas altas também uma pequena subida de temperatura, precisamente também nas zonas altas da Ilha da Madeira. O Funchal vai ter períodos de céu muito nublado, vento fraco, temperatura pode chegar a máxima aos 26 graus aqui na cidade. No norte, Porto Mediz 27, São Vicente 26, 26 também em Machico, Porto Santo chega aos 27, Lisboa atinge os 35 graus de temperatura máxima hoje, Porto 33. 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Ora, vamos voltar à música. Segunda-feira não se combate, enfrenta-se com boa música e um sorriso. Vêm os vizinhos... E depois ainda vamos juntar os Imagine Dragons, Damian David e Rita Rocha. Às 9h30 temos notícias.

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0: edição de segunda-feira das manhãs da Clube FM. Muito bom dia, tenham uma excelente semana que está agora a começar. Esta semana que também é marcada pelo fim do verão e início do outono, já é quarta-feira. Aproveita, esta segunda-feira começa com 26 graus de máxima, 26, 27. Está assim previsto pelo Instituto Português do Mar e da Atmosfera. Na Rádio da Capital, daqui a pouco vamos ter também as capas dos jornais, os títulos principais. Tivemos aí a Rita Rocha, Saudades Tuas, também o Damian David, Talk to Me, e ainda no início da dose, os Vizinhos e os Imagine Dragons a voar para mais uma semana, Birds. Daqui a pouco Alex Warren, depois Miles Smith e ainda Alicia Keys. Trazemos esse Empire State of Mind na Clube FM, música com Jay-Z. Tenham uma excelente segunda-feira, bom trabalho, boa viagem. Vá com atenção aí na estrada, precaução, meus amigos.
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2: A região autónoma da Madeira registrou em julho um aumento simultâneo do número de óbitos e de nados vivos face ao mesmo mês do ano passado, segundo os dados demográficos divulgados pela Direção Regional de Estatística em simultâneo com o INE. Os óbitos subiram 6%, os nascimentos cresceram 8,4%, mas o saldo natural manteve-se negativo, com a região a perder 92 habitantes num único mês. Em julho foram averbados 247 óbitos na região, mais 14 do que em julho do ano passado, o que representa um aumento de 6%, contudo, no acumulado dos primeiros 7 meses do ano, o panorama é mais favorável. Registaram-se 1.688 óbitos, menos 24 do que no período homólogo, correspondendo a uma redução de 1,4%. Os dados revelam ainda um excesso de mortalidade significativo quando comparado com o período pré-pandemia. Em sentido positivo, julho de 2026 contabilizou 155 nados vivos, mais 12 do que no mês homólogo, traduzindo um crescimento de 8,4%. A tendência de recuperação da natalidade confirma-se no acumulado do ano. Entre janeiro e julho, nasceram 1.023 bebés na região, mais 85 do que no mesmo período de 2025, o que corresponde a uma subida de 9,1 pontos percentuais. A diferença entre nascimentos e óbitos resultou num saldo natural negativo de 92 indivíduos em julho deste ano, um valor ligeiramente mais penalizador do que o registado no mês homólogo, que foi de menos 90. No entanto, o acumulado dos primeiros 7 meses do ano mostra sinais de desagravamento. O saldo natural situou-se em menos 665, uma melhoria face aos menos 774 registados no mesmo período do ano passado, refletindo sobretudo o aumento dos nascimentos. No desporto, o futebol nacional vai de mal a pior. Os alvinegros não só voltaram a perder em casa, como foram goleados pelo Famalicão e por 4-0. O emblema da Chopana continua a não se encontrar dentro das quatro linhas, com grandes fragilidades, principalmente no setor defensivo. O resultado só por si só conta a história do jogo, mas no final da partida, o treinador Carlos Santos, em declarações a Flash Interview da Sport TV, voltou a referir que há erros que a equipa do Nacional não pode voltar a repetir. Melhor resultado fez o Marítimo, que empatou na casa do Gil Vicente 1-1 e conquistou mais um ponto. Os gilistas marcaram cedo, logo aos 7 minutos, com o gol do empate a surgir já nos descontos da partida, ao minuto 93, através de Ayuma. No final da partida, Mitchell van der Gag, em declarações também à Sport TV, sublinhou a importância da conquista deste ponto depois de 3 derrotas seguidas. O treinador verde-rubro vincou também a importância dos muitos adeptos marítimistas que se deslocaram a Barcelos para apoiar a equipa.
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0: isto é assim. Há pessoas que só começam oficialmente a segunda-feira depois do primeiro café ou depois de estarem ligados na Clube FM. Se é o seu caso, muita força. Estamos juntos até às 10h30, amanhã da Rádio Clube. A música é de Alicia Keys, Empire State of Mind. Atrás, Miles Smith e também Alex Warren. No início da dose, os One Republic. Tivemos aí I Went Worried. Muito bom dia, tenham uma excelente manhã. Daqui a pouco vamos às 20 mais da semana. Também daqui a pouco temos as capas dos jornais. Damos-vos conta dos títulos principais dos jornais desta segunda-feira, 21 de setembro, que se assinala vários dias comemorativos. Hoje é o Dia Mundial da Gratidão e nós estamos agradecidos por estar desse lado diariamente connosco aqui na Clube FM, na Rádio da Capital. Hoje também assinala-se o Dia Mundial do Minigolf e Dia Nacional da Guarda Fiscal. Um bem-ajam, um abraço a todos, bom trabalho. Vamos agora até às 20 mais da semana, nesta reta final. Depois ainda juntamos Coldplay e os 4h30 e pelo meio as capas dos jornais. Bom dia, boa semana, boa segunda-feira a todos.
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1: 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Vamos até às capas dos jornais nesta manhã de segunda-feira, dia 21 de setembro. Olhamos os principais matutinos e as principais manchetes. Começamos aqui com o Diário de Notícias da Madeira. 59% dos idosos precisam de obras em casa. É estar em estado deplorável em São Vicente. Outro título é a criação de empresas na Madeira cai quase 20%. O Jornal da Madeira tem 27 detidos no aeroporto. A testar no início do mês e gerir até ao fim, isto no que diz respeito aos aumentos dos combustíveis. Está também no Jornal da Madeira, 5 estreias trazem 17 mil ao Funchal. Um outro título é A Liberdade Chega à Universidade e Homem Encontrado Morto a Flutuar na Praia do Almirante Reis. Está no Jornal da Madeira. Passando aqui aos jornais nacionais, Jornal de Notícias, com o título Professor de Música preso 16 anos por usar aluna como objeto sexual. O Diário de Notícias de Lisboa tem PJ resiste a Luís Neves e só perde para as Forças Armadas na confiança dos portugueses. Público destaca esta manchete: secretas avaliam usar inteligência artificial e mantêm extremismos violentos no radar. Finalmente, o Negócios, Euribor em máximos, abre nova onda de renegociações. São estas as manchetes desta segunda-feira, dia 21 de setembro, estão nas bancas. Manhãs de Clube. Bom dia.

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0: Aqui há música neste arranque de sequência e não perdemos tempo. Temos três logo a abrir: Kalema, Respirar, esta Cassara Correia. Depois juntamos a australiana Sia e também Missy Miles com a Benson. Se a sua bateria está nos 20%, não faz mal. A Clube FM vai tentar carregar isso mesmo agora até aos 100%. Música na Clube FM é assim, a toda hora.
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0: foram as primeiras que abriram esta última meia hora desta emissão de segunda-feira, dia 21 de setembro, hoje que se assinala vários dias comemorativos. Neste caso, hoje é Dia Nacional da Guarda Fiscal, também do mini-golf. Não sei se são fãs, mas por exemplo, vamos de férias e há aqueles hotéis que sempre têm aqueles campos mini-golf, aquelas coisinhas ali que dá para dar umas tacadas, dá sempre para entreter. Tenha uma ótima semana que começou nesta hora. As músicas foram dos Kalema, Sia e esta bênção já esteve nas mais da semana. Daqui a pouco vamos ter duas delas, de facto, das atuais 20 mais com a Nós Madeira. Agora Justin Timberlake e os À Toa na Rádio da Capital. Bom dia.
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0: faz confusão.
1: Já sei que... Esta é a Rádio Clube, não há que duvidar, não há outra rádio assim com tanta música por hora como a Clube FM. É assim, pois é assim que gostamos de começar o dia com boa música, boa companhia e aquela sensação que o dia de hoje vai ser muito bom e que a semana vai ser excelente. É o que vos desejo para esta semaninha que está agora pela frente. Justin Timberlake e também esta Tu na Tua, Os à Toa, as últimas da Rádio da Capital. As últimas mesmo desta sessão de hoje das manhãs são as 20 mais, com a Nós Madeira, antes da entrada do Miguel Sousa aí com a Revolta do Vinil. Amanhã estou de volta às 7h30. Até lá, tenham uma boa semana, uma boa segunda-feira a todos. Bom trabalho.
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3: Meio-dia e 31.
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4: 25 graus.
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1: O mercado imobiliário da Madeira continua a revelar diferenças significativas entre os municípios da região. De acordo com a análise do Idealista aos dados do segundo trimestre deste ano, São Vicente é o município mais procurado para arrendar casa na Madeira, apresentando uma renda mediana de 850 euros por mês. No mercado de compra, o destaque vai para Santana, que surge como o município mais procurado da região para comprar casa, com um preço mediano de 312 mil euros. A análise que abrange os 18 distritos de Portugal Continental, a Madeira e Açores, permite comparar os municípios com maior procura nos mercados de arrendamento e compra. A procura da habitação na Madeira acompanha assim a tendência de pressão sobre o mercado imobiliário regional, marcada pela diferença de preços entre os vários concelhos e pela elevada procura por imóveis. Apesar dos dados destacados pelo estudo apontarem São Vicente como o município mais procurado para arrendamento e Santana como o mais procurado para compra, o Funchal continua a assumir um papel central do mercado. O mercado imobiliário da Madeira, pela sua concentração populacional, oferta de serviços, emprego e atividade económica. Os dados do Idealista mostram ainda que a Madeira apresenta valores de habitação superiores aos observados em vários municípios do interior de Portugal. O Governo Regional vai disponibilizar cerca de 400 mil euros para apoiar agricultores afetados pela passagem das depressões Cláudia e Emília, através de uma compensação financeira extraordinária destinada a atenuar as perdas económicas e contribuir para a reposição do potencial produtivo das explorações agrícolas. O apoio abrange culturas temporárias e permanentes, com exceção da bananeira, que beneficia de um mecanismo próprio de apoio, entretanto já tramitado pela GESBA. A medida representa uma resposta do Executivo madeirense aos prejuízos provocados pelos fenómenos meteorológicos extremos registados no final de 2025, na sequência dos quais foram realizadas avaliações de campo pela Direção Regional de Agricultura e Desenvolvimento Rural. A despesa é suportada pelo orçamento da referida Direção Regional através do respectivo PIDAR e os montantes estão a ser transferidos via AcaOeste, Associação da Costa Oeste.
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6: 13:34.
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0: São 14 horas.
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1: o tema dos descendentes, esta carta de despedida, juntar-se a nós nesta tarde de segunda-feira. Boa tarde e um ótimo início de semana, que tenha passado bem o fim de semana, que tenha corrido bem e agora junta-se aqui a nós para mais uma semaninha. Vitamina C é o programa que vos acompanha até às 5 horas da tarde. O meu nome é Hugo Simões, na música vamos já com a canção do Miguel Araújo, neste Os Maridos das Outras, depois temos Anitta para escutar também nesta tarde. E daqui um bocadinho deixamos também uma sugestão já para esta semana. Fiquem ligados, boa tarde, boa semana. 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

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Are You Better? Guia-line na tarde da Clube FM. Ora, falando em Are You Better, já almoçaram, já estão melhores? E sim, aqui é. Já agora falando em alimentação também, sabem que esta semana o Funchal está a promover a Semana da Alimentação. Desde o dia de hoje até o próximo dia 26 de setembro, uma iniciativa que decorre no Largo da Restauração, com palestras, workshops, show cookings e também atividades educativas. Aliás, é precisamente no dia de hoje, a partir das 3 da tarde, que irá decorrer a sessão de abertura. Às 4 horas da tarde, haverá o show cooking com o chefe Gonçalo Bota, da Casa Velha do Palheiro, e também às 4 da tarde, uma atividade educativa, Plantas à Mesa, Descobrir e Explorar. É uma das iniciativas, e atenção que isto para a programação para o dia de hoje. A programação completa está disponível nas redes sociais do município do Funchal. Na tarde, segue música com o Sgt. Eminem, Marley, neste Your Song, depois o The Weeknd, aqui na vossa rádio. Boa semana!

0: bom.
1: Way Down We Go, o som é de Kaleo. Ora, e falando em Way Down We Go, a seguir vamos receber dois temas das 20 mais. Para começar, uma das novidades na contagem é a cantora country Ella Langley, com o seu Choosing Texas, que iremos ouvir já a seguir. E depois, caso para dizer Way Down We Go, o tema da Sienna Spiro, que esta semana desceu um lugar em relação à última contagem e está no número 12. Não se esqueçam de votar e podem votar em rclube.pt.
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2: Chama-se Cidade, a canção de Blue Eye, também do Buba Espinho, na tarde da Clube FM. E desde a passada quarta-feira, dia 16 de setembro, até ao dia de amanhã, comemora-se a Semana Europeia de Mobilidade. Ora, e esta Semana Europeia de Mobilidade trouxe várias atividades também ao longo destes dias. Hoje, a segunda-feira e amanhã, terça, também continuam algumas atividades. Hoje, com a publicação de um vídeo de sensibilização sobre a problemática da sinistralidade rodoviária, com a chamada Uma Escolha Pode Mudar Tudo. Amanhã, às 9 horas da manhã, podem aproveitar, se tiverem tempo, então, para dar um pelinho até à sala da Assembleia Municipal da Câmara Municipal do Funchal, porque irá haver uma conferência sobre o futuro da mobilidade urbana no Funchal e qual o caminho a seguir. Esta Semana Europeia da Mobilidade e esta programação completa está disponível nas redes sociais do município do Funchal, lembrando que termina no dia de amanhã. Aqui vamos agora regressar à melhor música. Temos os Best Youth para escutar este Nightfalls. Depois, Isaura, boa tarde. 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

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Nice to meet you, os Imagine Dragons. E muito, muito obrigado por estarem hoje também sintonizados aqui na vossa Clube FM. Sabem que hoje, segunda-feira, celebramos também o Dia Mundial da Gratidão. E muito obrigado por estarem ligados. Mas existem ainda mais datas comemorativas. Ao longo desta tarde, segunda-feira, vamos aqui partilhar convosco também as outras datas que se celebram neste dia 21 de setembro. Aqui, regressamos também à melhor música. Temos Diplo com o Miguel neste Don't Forget My Love, topic logo de seguida. Esta é a Vitamina C, convosco até às 5, venha daí.

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1: Voltamos à música com os Napa e também Vanzi neste infinito. Levou-nos até 2025 este tema. E esta é a edição da Vitamina C. Convosco até às 5 aqui na tarde da Clube FM. Ótima semana, também bom trabalho. Lembrando ainda que hoje, segunda-feira, temos aqui várias datas comemorativas para partilhar convosco. Hoje, para começar, é o Dia Mundial da Gratidão. Falámos sobre esta data comemorativa antes das 3 horas da tarde. E um muito obrigado também por estarem aqui connosco. Vamos também lembrar ainda que hoje celebramos o Dia Internacional da Paz, é também o Dia Mundial da Doença de Alzheimer, é o Dia Internacional do Minigolf. São as datas comemorativas que celebram nesta segunda-feira. Vamos também regressar aqui à melhor música para esta hora de 3, 4 da tarde. Nesta hora trazemos mais dois temas das 20 mais. Fica ligados. Por enquanto, a

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1: Wish I Knew You, os Revivalist, na tarde da Clube FM. Hoje, segunda-feira, 21 de setembro, é dia de darmos parabéns aqui a duas figuras conhecidíssimas no do mundo do, bem, vamos chamá-lo sobrenatural, por assim dizer, um deles não é, mas vamos perceber porquê. Stephen King, para começar, escritor norte-americano, completa hoje 79 anos de idade. Ele que é um escritor de livros de terror, de ficção sobrenatural, suspense, ficção científica e tudo o que são filmes também baseados em livros do Stephen King. Acho que tenho papado tudo o que posso. Também hoje damos parabéns, falando em sobrenatural, ao ator Bill Murray, ele que é um dos atores que fez parte dos Caça-Fantasmas, não é? Os míticos Caça-Fantasmas. O ator completa hoje 76 anos de idade e ao longo dos anos tem feito também muitos filmes com muita comédia também pelo meio. Também está hoje a celebrar então o seu aniversário. Parabéns a ambos. Na tarde, segue a melhor música, mais música na Clube FM.

0: A música de verão acompanhar-nos por cá, nesta que é a última segunda-feira deste verão de 2026. Avi Snow com MVCA e Ziba neste feel. É que na próxima quarta-feira vamos dar as boas-vindas à nova estação, é verdade. Entretanto, já de seguida vamos dar as boas-vindas também às 20 mais desta semana. Temos mais uma nova lista para partilhar convosco ao longo de toda esta semana. À toa com os Damem 112 e também o Zarco fazem, estão a marcar presença nas 20 mais da Clube FM. As 20 mais que estão para votação podem votar em rclube.pt. Portanto, já sabem. Já a seguir, então duas das 20 mais desta semana. A não perder. Aí hoje na tarde vamos buscar a música que está no número 1. Fiquem por aí. 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
1: Casar é para esquecer é a canção dos vizinhos, edição para esta segunda-feira. E não é que, ao longo desta hora, tenho os parabéns ao escritor Stephen King e também Bill Murray, que comemoram hoje o seu aniversário, e passou-me por completo dar aqui os parabéns a uma outra grande figura, neste caso da música, o Liam Gallagher, um dos elementos dos Oasis, está hoje de parabéns e completa hoje 54 anos de idade. E claro, qualquer desculpa é uma boa desculpa para ouvir os Oasis. Por isso mesmo, cá vamos nós então ouvi-los aqui, este espetacular Wonderwall, sempre bom de se recordar, e muitos parabéns ao Liam Gallagher. 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

15:45. 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
1: Everything Now, a recordação dos canadianos Arcade Fire na Clube. São os melhores hits da cidade a rodar na tarde. E aproveito para lembrar que depois do fim de semana ficaram com saudades de ouvir alguns dos nossos programas de música de dança. Então sabem que todos os nossos programas estão disponíveis em podcast. É verdade, podem aproveitar desde já para dar um pulinho à nossa página rclube.pt. Ontem, por exemplo, à noite esteve por cá o Aldeia Global do Nuno Marcial, um espetacular DJ set que podem acompanhar sempre nas noites de domingo. E é um momento que podem aproveitar para revisitar, ou seja, estender um bocadinho do fim de semana para esta segunda-feira, não é? Faz tudo o sentido. Bem, vamos aqui à música, vamos lá. Freya Sky, Silent Treatment, depois temos Taylor Swift. Boa semana!
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1: Este é o som bem disposto do Afonso Brás. Que bela canção para se ouvir numa tarde de verão e aproveitar, porque ainda é tarde de verão, porque esta semana damos as boas-vindas também à nova estação. Bem, vamos então para mais uma hora de música e que seja um bom outono também, cheio de alegrias e de coisas boas. É o principal, não é? Venham daí para esta que é a terceira hora da Vitamina C de hoje, um programa que eu acompanho-vos até às 5 horas da tarde. Posso dizer-vos também que nesta hora vamos ter a música que está a liderar a contagem das 20 mais da vossa rádio e já a seguir vamos falar também sobre a Semana da Alimentação, que se celebra esta semana aqui no Funchal. Eu já vos conto tudo. Agora vamos à música. Vamos, sim, senhor. E vamos muito bem com os Manga Limão. Olha, falando em comida, pronto. Desta chama-se Praia dos Flamingos. Depois, hoje, The Gift.

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1: Ótimo som de verão para nos acompanhar também por aqui nesta tarde. You and Me, The Magician, na Clube FM. E também começamos esta semana com uma iniciativa promovida pela Câmara Municipal do Funchal. É a Semana da Alimentação. Decorre no Largo da Restauração, com palestras, workshops, show cookings e várias atividades educativas. Sabem que começou, eram 3 da tarde com a sessão de abertura, sendo que agora eram 4. Começou também o show cooking com o chefe Gonçalo Bota, da Casa Velha do Palheiro, a par da atividade educativa Plantas à Mesa, Descobrir e Explorar. Então, aproveitem já para dar um pulinho até ao Largo da Restauração. A programação completa está disponível nas redes sociais do município do Funchal. Sugestões e melhor música está por aqui. Mais um grande hit nesta tarde. Marshmallow com Jelly Roll. Boa semana.

0: Muito bom ritmo para esta tarde, segunda-feira. O Tini foi a inglesa do Dua Lipa. Bem, já a seguir vamos receber as 20 mais. Atenção, vamos receber a música que está a liderar a contagem da tabela das 20 mais da vossa Clube FM. Não temos muitas mexidas no topo da tabela. Os nossos ouvintes quiseram manter o Edmundo Inácio com o peculiar na segunda posição, com o seu relento. Depois temos a número 1 desta semana, entregue ao Chiaro, que se mantém pela segunda semana consecutiva a liderar a tabela das 20 mais da Clube FM. Não se esqueçam de votar. Podem votar em rclube.pt.
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1: Esta canção chama-se Longe, é da Joana Banza, ela que é também um dos elementos do grupo Agridoce, que participou no Festival da Canção 2026. Atualmente está a promover o seu primeiro EP de originais, que reúne 6 canções e é uma das também novas revelações e apostas da música nacional. Continuamos a celebrar também a melhor música nesta tarde de segunda-feira e celebramos também a música nacional aqui na Clube FM, Stereossauro, com NBC Ricardo Gordo, neste Vontade de Deus. Juntamos também os chutes e pontapés para recordar logo de seguida. Esta é a vossa rádio. Boa semana, a última do verão. Pelo menos meia semana de verão, não é? Mais ou menos. Quarta-feira já damos as boas-vindas à nova estação. Clube FM.

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Cars é a canção dos YouTube na tarde da Clube. Mais um grande hit a rodar nos 106.8. Lembro também que podem ouvir a vossa rádio na app Nós Rádios. Vamos continuar com música até às 5. Miles Smith tem Nice to Meet You e também o Gavin James. E depois das 5, quem chega é o Vítor Brito. Calma, não vem cantar, não? Podia ser para fechar a sequência, mas não. Mesmo para vos dar o regresso a casa desta segunda-feira, ele está convosco até às 8 horas aqui na vossa rádio. Boa semana, boa viagem para quem vai na estrada, para quem já regressou ao trabalho, bom trabalho e já agora boas aulas também. Até amanhã.

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7: 17h50.
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0: É, isto é quase no final. Miley Cyrus, Younger You, aqui na Situações Ponto 8, segunda hora de ponta. Eu já estou aqui contigo, caso não tenhas percebido, até às 8 da noite. 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Para já, só para te lembrar que horas são?
1: 18 e 13.
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0: Nem mais, em 106.8, também online em rclube.pt ou até mesmo na posição 293 da Noz Madeira. 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Plaza por lá, para já recuperamos World Hold On, Bob Sinclair e Steve Edwards. Bom final de tarde. 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

É a contagem decrescente para o final do verão. Ah, pois é, um verão muito quente. Afonso de Brás e Luís Trigacharo aqui nesta tarde de segunda-feira. Hoje, Dia Internacional da Paz, Dia Mundial da Gratidão, entre outras coisas mais que vamos saber ao longo deste Hora de Ponta. Continua comigo agora o som de Ali Mars, Hand on Heart. 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

É mais uma das cooperações para esta tarde de segunda para Troy Sivan, Got Me Started, a passar por cá na Club FM, que está aí com um novo vídeo, também com um sample de Madonna. Madonna voltou este ano e está a incendiar toda a gente, com muita inspiração, não é? Bom, final de tarde, faz uma boa viagem, ao som de John Legend, aí está Daylight.

0: Esta música nova de John Legend, esta chama-se Daylight, numa altura em que os dias vão começar a ficar mais curtinhos, não é? Afinal, o verão está a chegar ao final, amanhã é o último dia de verão, por isso mesmo já te digo como é que vai estar o tempo amanhã, terça-feira.
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0: Para amanhã, o Instituto Português do Mar e da Atmosfera prevê uma terça-feira com o céu geralmente muito nublado. Há também previsão de vento fraco. Já na região do Funchal, conta com o céu geralmente muito nublado e vento fraco. Quanto às temperaturas, para amanhã a máxima é de 26 graus, quer para Funchal, quer também para Porto Santo. As mínimas vão começar nos 20 graus no Porto Santo, 22 no Funchal. Sim, desde aqueles que ainda podem ir a banhos, pois bem, a temperatura da água do mar vai estar pelos 24 graus. É assim que vai estar o tempo amanhã, terça-feira.
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0: Já lá vão alguns anos, é verdade, de Nelly Furtado e aqui com o Timbaland Promiscuous Girl na 106.8. E não te esqueças de passar também pelo site em rclube.pt. Para além de ouvir toda a emissão online, podes votar também nas tuas músicas favoritas da tabela das 20 mais da semana, para que o Nelly Fabrício possa fazer toda a contagem em mais um fim de semana, em mais um 20 mais compacto. Ficamos para já com a nossa dupla abordagem, a tabela das 20 mais da semana.
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0: São assim duas que nos acompanham esta semana nas 20 mais da semana. Gustavo Reinas com esta Rota da Colisão. Lá atrás ainda Minicat, ouviste a minha gente. E estas são as tuas favoritas das 20 mais da semana. Pois bem, sabes o que tens a fazer? Uma semana mais e nem tens que pagar por isso. É votar nas tuas favoritas das 20 mais da semana.
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2: Hora de ponta. 18:43.
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0: Nem mais em 106.8, também online em rclube.pt ou até mesmo na posição 293 da Nós Madeira. A verdade é que este fim de semana foi marcado precisamente por esta música. Vê lá se sabes. A verdade é que esta música está em todo lado e não sei o que está no carro, a não ser as músicas que tu gostas a tocar aqui na Situações.8 no teu regresso a casa desta segunda-feira. Bom final de tarde. O que tem no carro? Bem, só as que tu gostas. Agora com Dermot Kennedy, esta é a Refuge. Bom final de tarde. Faz uma boa viagem.
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É uma daquelas que não passa de moda o Snow Patrol aqui nesta tarde de segunda-feira de Chasing Cars. Já toda a gente sabe o que está no carro, não é? As músicas que gostas aqui em situações.8, também lá em rclube.pt ou até mesmo na posição 293 da nossa moda. Eu não consigo alegar-se, eu estive o fim de semana todo com a música na cabeça. Eu e umas quantas pessoas, não é? Pelos vistos, está viral nas redes sociais. Acompanha também o Clube FM nas redes sociais para que isto também fique viral, não é? Faz uma boa viagem até às 8 da noite. 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Para já, preferes Texas? Vamos lá, Ella Langley aqui na Clube FM. Bom final de tarde.

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Ultra Nati aqui com esta Moving to the Sun, aqui nesta última hora da Hora de Ponta desta segunda-feira. Eu aqui contigo até às 8 da noite, também com o apoio do Plaza Madora, que está à espera da tua visita. 3 pisos, 60 lojas, marcas exclusivas. 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E cuidado que aos domingos têm vindo alguns dinossauros. Não te deixes morder, ok? Cigala e John Newman. 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

0: dos nacionais Squeeze, This, Please, a celebrar 30 anos de carreira, Hey You, são os mesmos de Hi, Hello, My Name is Joe, o maior neste caso é Vítor Brites. Estou contigo até às 8 da noite aqui nesta hora de ponta deste arranque de semana, semana com aulas e com muita gente na estrada, não é? Vai com calma, toda a gente sabe o que está no carro, não é? É o que está na cabeça para já. 17 minutos depois das 7, daqui a pouco regressamos com um Guiali.
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1: É um nacional aqui no teu regresso para casa, Gyali, back again. E cá estamos nós, de regresso, para mais uma semana que seja boa, não é? Com o verão acabar, o outono a chegar e as músicas que tu gostas sempre aqui a tocar. Rima e tudo, não é? Só coisas boas. Bom final de tarde, faz uma boa viagem, continua ligado à Clube FM, também online rclube.pt. Toca agora Teddy Swims, Mr. Know It All. 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
1: É Callum Scott aqui nesta segunda-feira, Unsteady, aqui na Club FM. Bom final de tarde. Agora, para saber como é que vai estar amanhã o tempo naquele que será o último dia deste verão de 2026.
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1: Para amanhã, o Instituto Português do Mar e da Atmosfera prevê então uma terça-feira com o céu geralmente muito nublado. Há previsão de vento fraco. Também na região do Funchal, céu geralmente muito nublado e vento fraco. Quanto às temperaturas para amanhã, conta então com uma máxima de 26 graus, quer para o Funchal, quer também para o Porto Santo. As mínimas começam nos 20 graus no Porto Santo, 22 no Funchal. A temperatura da água do mar vai ficar pelos 24 graus em todo o arquipélago. Por isso é aproveitar para quem pode. É assim que vai estar o tempo amanhã, terça-feira.
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0: bom quando as músicas que tu gostas passam na rádio, não é? Onde quer que estejas, fica ligado a 106.8 neste arranque da semana. Nunca é demais lembrar que a tabela das 20 mais foi toda atualizada, é verdade, mas já podes começar a votar. Essa que é essa. Vota em rclube.pt nas 20 mais da semana para que depois o Nelo Fabrício possa fazer nova contagem já no próximo fim de semana. Ficamos agora com dupla abordagem da tabela das 20 mais da semana aqui nesta tarde.
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mais uma música que faz chegar ao mês de setembro. Daltrey aqui na Clube FM. Eu gosto tanto de setembro, ainda para mais este mês de setembro que tem um sabor especial para mim. Enfim, são coisas que poderei ir partilhando assim com o tempo, não sei. 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Hoje despeço-me o som de Diogo Pissarra e Marisa Liz. Amanhã voltamos a nos encontrar uma vez mais. Até lá, já sabes. Porta-te bem.

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3: A Câmara Municipal do Funchal está a promover a Semana da Alimentação com um conjunto de iniciativas para sensibilizar a população para a importância da alimentação, com destaque para o combate ao desperdício. O programa inclui o Espaço Saúde, com 10 entidades, e o Mercadinho Saudável e Sustentável, com 13 entidades. A grande novidade deste ano é a Horta Sensorial, que estará presente até ao próximo sábado. O último dia do evento, agendado para o dia 26, irá terminar com uma atividade intergeracional, o grande piquenique semear, que irá decorrer no Parque de Santa Catarina. O Presidente da Câmara, Jorge Carvalho, referiu que em 3 anos o projeto já realizou cerca de 472 eventos e ações de sensibilização e chegou a cerca de 25 mil pessoas, dos mais novos, nas escolas, aos mais idosos, especialmente junto dos bairros sociais municipais. Sobre o desperdício, o autarca recordou que os hotéis e restaurantes já têm mecanismos estabelecidos, dando o exemplo das doações às instituições. Jorge Carvalho afirmou que o maior desafio está na gestão individual, sobretudo nas compras desnecessárias ou em excesso, muitas vezes motivadas por promoções. A região terminou agosto com 4.871 desempregados inscritos, menos 10,5% do que há um ano atrás e menos 1,8% face ao mês passado, segundo dados divulgados pelo Instituto de Emprego e Formação Profissional. Os dados relativos à Madeira revelam ainda que o desemprego de longa duração recuou 11,2% em termos homólogos, com menos 85 pessoas inscritas, e o número de jovens desempregados mantém-se abaixo do registado em agosto de 2025, menos 3,6%, mas não em relação ao mês anterior, em que registou um aumento de 7,3%. Já sobre os números absolutos, a Secretaria Regional de Inclusão, Trabalho e Juventude frisa o facto de os 4.871 desempregados em agosto ser o número mais baixo de desempregados registados na região desde o final do ano de 2002, quando se contabilizava 4.694 pessoas nessa situação. O Gabinete de Paula Margarido diz que estes indicadores revelam um mercado de trabalho regional com capacidade para gerar oportunidades e uma participação elevada da população no mercado de trabalho. O dinamismo das empresas é determinante neste percurso. A mesma nota vinca que cabe ao Governo Regional e ao Instituto de Emprego da Madeira continuar a criar condições para aproximar quem procura emprego das empresas que procuram trabalhadores, reforçar qualificações e apoiar particularmente as pessoas que enfrentam maiores dificuldades de integração profissional.
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1: 23.
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2: 23 graus.
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